0: Vamos fazer essa galera sacudir?
1: Vambora, Zezé!
0: O que tá faltando então, Luciano?
1: Tá faltando alegria, mãozinha pra cima e todo mundo na maior felicidade.
0: Então,

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Eu quero ouvir gritar: quem gosta de cerveja gelada?